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2: O mercado financeiro reduziu pela quarta semana seguida a estimativa para a inflação em 2026, que saiu de 5,15% para 5,12%. Os dados constam no boletim Focus, divulgado hoje pelo Banco Central. A queda na estimativa da inflação ocorre em meio ao aumento de tensões na guerra do Oriente Médio, que elevou o preço do petróleo com potencial de pressionar a inflação brasileira por conta dos aumentos dos combustíveis. O guitarrista Ronnie Wood, dos Rolling Stones, fará uma única apresentação no Brasil. O show solo Fearless será no dia 1º de novembro no Espaço Unimed em São Paulo. A turnê celebra mais de 60 anos de carreira e 5 décadas como integrante da banda britânica. O anúncio aconteceu em meio à divulgação dos Rolling Stones, que recentemente voltaram ao estúdio e lançaram o álbum de inéditas Foreigner Tongues. A apresentação será a única oportunidade para o público brasileiro ver o músico em carreira solo nesta turnê. E próximo informativo às 11 horas.
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2: 10 horas 4 minutos. Boa noite. É, e tá começando.
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2: São as músicas inesquecíveis no Love Songs. Você está aqui na JBFM, curtindo todo o romantismo aqui no Love Songs. As músicas que tocam você, tocam o coração e, por que não, Casey.

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0: 10:15, In Your Eyes é um dos maiores sucessos românticos de George Benson. Essa música foi lançada em 1983. 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
0: Brad.

0: Agora você viajou até 1978. Essas saudades aqui fazem você viajar.
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0: O Museu do Pontal, na Barra da Tijuca, está com a programação especial de férias. As atividades ocorrem de quinta a domingo. E na próxima sexta-feira, às 16h, terá o espetáculo Benedito e Joaninha, com o coletivo Paraíso Cênico. A história apresenta uma aventura com mamulengos cheias de humor e música. A entrada é gratuita, é franca. O Museu do Pontal funciona de quinta a domingo, das 10 da manhã às 6 da tarde. Entrada franca. Benedito e Joaninha, com o coletivo Paraíso Cênico. Vai lá.
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0: Horas 34 minutos.
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1: Depois de Whitney Houston, Seal. Faltam 7 para as 11.

0: E você está aqui na JBFM curtindo todo o romantismo do Love Songs, que volta já já.
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0: 11:02, França e Espanha aproveitam uma breve melhora nas condições climáticas para tentar conter os incêndios florestais que atingem os dois países. As chamas já devastaram centenas de milhares de hectares e forçaram deslocamento de mais de 300 mil pessoas. Embora o avanço do fogo tenha desacelerado em algumas áreas, as autoridades alertam que uma nova onda de calor, prevista para começar entre hoje e amanhã, pode dificultar o trabalho. Na Espanha, as autoridades informaram que não foram registrados novos grandes focos nem avanço significativo das chamas durante a noite nas regiões ao sul e ao oeste de Madrid. Mesmo assim, os principais incêndios ainda permanecem fora de controle. 11:03, agora a previsão do tempo. A terça-feira será de tempo firme aqui no Rio. A previsão é de céu claro a parcialmente nublado, sem chuva ao longo do dia. De acordo com o Instituto Nacional de Meteorologia, a temperatura mínima deve ser de 15 graus e a máxima 34 graus. Próximo informativo, à meia-noite.
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4: 11 horas, 7 minutos. Love Songs na JBFM, a melhor playlist do seu fim de noite. Chicago, Happy Man.

Phil Collins, I Wish It Wouldn't Rain Down. Você está aqui na JBFM curtindo todo o romantismo do Love Songs. George Michael.

Essa música foi lançada em 1972. B.J. Thomas, Rock and Roll Lullaby, aqui no Love Songs. Agora 11h24, uma ótima noite pra você. Air Supply, A Lot of Love. Bom saber que você tá aqui. São as músicas inesquecíveis no Love Songs.

0: Captain and Daniel. Do That to Me One More Time.
1: One more time.
0: James Ingram and Linda Ronstadt.
1: One more.
0: Somewhere Out There. Love songs e as músicas que cantam o amor. Já já de volta.
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0: 11:38.
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0: Pois é, agora tem Elton John, Goodbye Yellow Brick Road.

Taylor Dan. I will always love you. Faltam 11 minutos para meia-noite. Você está aqui no Love Songs. São as saudades que fazem você viajar.

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0: O prefeito do Rio, Eduardo Cavalieri, apresenta nesta terça-feira o balanço das ações da divisão de elite da Guarda Municipal durante a reunião do Compstat Rio, no Centro de Operações na Cidade Nova. À tarde, Cavalieri acompanha o presidente Luiz Inácio Lula da Silva na visita do diretor-geral da Organização Mundial de Saúde, Tedros Adhanom, ao Hospital Federal do Andaraí. A visita reúne representantes dos governos municipal e federal e também da OMS. Meia-noite e três, o Exército de Israel intensificou a operação militar iniciada na semana passada na Cisjordânia, com ampliação do cerco a cidades e vilas palestinas. Segundo relatos, a ação inclui prisões, demolições de casas e operações de segurança em diversas localidades. Organizações humanitárias afirmam que o bloqueio tem dificultado o acesso da população a serviços essenciais, como atendimento médico. A ofensiva está concentrada em Nablus, mas também atinge dezenas de vilarejos próximos, onde foram registrados novas retenções ao longo do fim de semana. Próximo informativo, a uma hora, já já.
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0: Bom saber que você está por aqui em 99,9.

0: Sheryl Crow, All By Myself. Lighthouse Family, ainda Marina Lima, Preciso Dizer Que Te Amo. Uma ótima noite para você.
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0: Swing Out Sister. Am I the Same Girl? Simply Red con It Would Be Me. John Anderson Evangelist con Deborah. Agora meia-noite e meia.
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0: The Mood Blues con Talking Out of Turn. Falta um minuto para uma.
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0: O ex-prefeito do Rio, Eduardo Paes, do PSD, lidera com folga a corrida eleitoral deste ano ao governo do Rio. É o que mostra a pesquisa Genial Quest divulgada hoje. Paes aparece com até 42% das intenções de voto em cenários de primeiro turno testados. Em seguida, estão Douglas Ruas, do PL, e Antony Garotinho, do Republicanos. No primeiro cenário, Paes tem 38%, seguido por Garotinho e Ruas, que aparecem empatados com 10% cada. No segundo cenário, sem a presença de Garotinho, o ex-prefeito do Rio tem 42% e Ruas 11%. A pesquisa ouviu 1.200 eleitores entre os dias 21 e 25 de julho. A margem de erro é de 3 pontos percentuais. O nível de confiança é de 95%. O ministro da Fazenda, Dario Durigan, disse que pode sugerir ao presidente a volta do imposto de importação sobre compras internacionais de até 50 dólares, a chamada

0: da taxa das blusinhas. Segundo Durigan, a medida poderá ser adotada se o aumento das importações comprometer a competitividade da indústria nacional. Dados da Receita Federal mostram que, em junho, as encomendas de pequeno valor mais que dobraram em relação ao mesmo período do ano passado, somando 28 milhões de remessas e 2,6 bilhões em mercadorias. 1:02, próximo informativo às 6 horas. 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

0: Scorpions, Wind of Change, Paul Young, Old Girl, agora 6 horas 6 minutos. Bom dia.
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0: O presidente Lula e o presidente da Coreia do Sul, Lee Jae-myung, anunciaram um acordo de cooperação na área de minerais críticos considerados estratégicos para a transição energética e para a indústria de alta tecnologia. Os dois países vão atuar em conjunto em toda a cadeia de suprimentos desses minerais. Durante um encontro em Brasília, também foram assinados memorandos de entendimento nas áreas de cooperação aeroespacial, energia, educação e intercâmbio esportivo. Lula afirmou que Brasil e Coreia do Sul estão construindo uma parceria mais ambiciosa e defendeu a ampliação das relações comerciais entre os dois países. O governo do estado determinou o recadastramento de todas as armas de uso restrito das polícias civil e militar cedidos a outros órgãos e acautelados por pessoas físicas ou jurídicas. A medida foi adotada 3 semanas após um fuzil da PM ser encontrado no carro do ex-prefeito de Belfor Roxo, Márcio Canella, durante uma operação da Polícia Federal. O decreto estabelece prazo de 30 dias para o recadastramento. Próximo informativo às 7 horas, o painel JB, primeira edição.
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0: Lulu Santos, A Cura, Sam Smith, Kids Again, Stanley Clark, George Duke, Sweet Baby. Agora 6h22, ótima terça-feira para você.
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0: Lacey Stansfield, Baby Come Back, Zé Cabaleiro, Telegrama, agora 6h41.
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0: 6h42.
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0: O som da Natalie Imbruglia, Torn. Agora faltam 2 minutos para as 7. Na volta tem o painel.
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3: 7:02, bom dia, terça-feira, 28 de julho. O Painel JB, primeira edição, traz hoje os seguintes destaques. Prazo para licenciamento de veículos termina na sexta-feira. TSE vai analisar ação sobre vídeo de Bolsonaro feito com inteligência artificial. Novos casos de HIV caem no mundo, mas avançam no Brasil. Governo Trump vai à justiça para restringir voto por correio. Ronnie Wood fará show único no Brasil em novembro. Os detalhes a partir de agora no Painel JB, primeira edição.
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3: O painel começa com o panorama do trânsito. Carlos Eduardo Cardoso, bom dia para você.
5: Bom dia, Christian, ouvintes da JB. Iniciamos agora a cobertura de trânsito. Nesta manhã de terça-feira, tem congestionamento já na linha vermelha, na altura da Washington Luiz, no deslocamento em direção ao centro da cidade. Boa movimentação na altura do Fundão, trânsito lento com retenção a partir da Maré, um pouco depois do Batalhão, em direção ao centro do Rio, em função do fluxo de veículos, estreitamento de pista da linha vermelha na passagem sobre a Rua Bela. Na Avenida Brasil também, trânsito intenso em direção ao centro, as retenções são mais frequentes a partir da rodovia Washington Luiz, da BR-040, trânsito lento também próximo do entroncamento com a rodovia Presidente Dutra. Tem retenção também entre Ramos e Manguinhos, tanto na pista central quanto na pista lateral, em função da movimentação de veículos próximo ali amarelo, que afeta inclusive a pista em direção ao Fundão da Via Expressa. Carlos Eduardo Cardoso para JBFM.
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0: Xadê King of Sorrow. Roberta Sá, Pedro Mariano, Os Cariocas, Um Sonho a Dois, Daryl Hall, John Oates, 101. Agora 7h17, bom dia.
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3: Segundo a Ecovias Ponte, trânsito lento no começo do trajeto em direção ao Rio de Janeiro, até a altura da base do Mocanguê, 16 minutos, tempo de travessia nesse sentido, em direção a Niterói, boas condições, 13 minutos, é o tempo de travessia. Trânsito lento nesse momento no gasômetro, logo depois até do acesso pela ponte, ao entroncamento com o fluxo de veículos a partir do viaduto Mário Henrique Simon, sem da Avenida Brasil, trânsito segue lento até a bifurcação entre a Francisco Bicalho e a Rodrigues Alves. Boa circulação no trecho São Cristóvão da Avenida Brasil. Pista central, para quem chega ao Rio pela ponte, é uma opção em direção a Rodrigues Alves, no caminho para o centro, também para a zona sul do Rio, depois da passagem pelo Trevo dos Estudantes e Aterro do Flamengo em direção à Copacabana. Boa movimentação na Francisco Bicalho. Pista central a partir do gasômetro, trânsito intenso em direção à Praça da Bandeira, fluxo livre de veículos na pista lateral a partir da Avenida Brasil, altura do Terminal Gentileza, também em direção à Praça da Bandeira. Carlos Eduardo Cardoso para JBFM.
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1: França e Espanha aproveitam uma breve melhora nas condições climáticas para tentar conter os incêndios florestais que atingem os dois países. As chamas já devastaram centenas de milhares de hectares e forçaram o deslocamento de mais de 300 mil pessoas. Embora o avanço do fogo tenha desacelerado em algumas áreas, as autoridades alertam que uma nova onda de calor prevista para começar entre hoje e amanhã pode dificultar o trabalho. Na Espanha, as autoridades informaram que não foram registrados novos grandes focos nem avanço significativo das chamas durante a noite nas regiões ao sul e a oeste de Madrid. Mesmo assim, os principais incêndios ainda permanecem fora de controle. JBFM, são 7h27.
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0: Um clássico na programação da JB, Elton John, Little Genie, Legião Urbana, o Teatro dos Vampiros. Agora 7h36.
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3: A linha vermelha está parcialmente interditada no sentido no sentido Baixada Fluminense, na altura, um pouco depois da passagem pela linha amarela, por conta de um acidente. Tem duas faixas interditadas, restando apenas duas faixas de rolamento. Lembrando que a pista junto ao canteiro divisório é exclusiva para quem segue em direção à Ilha do Governador e principalmente ao aeroporto internacional. Por isso tem congestionamento no sentido Baixada da linha vermelha. Já na altura do Caju, dificuldade nesse sentido. A Avenida Brasil é uma opção em direção à Baixada Fluminense. No sentido centro também tem retenção, na altura da Maré, do Caju, em direção ao centro pela Avenida Brasil e na passagem pela BR-040. Trânsito congestionado agora na Avenida Marechal Rondon. Desde o acesso pela Barão do Bom Retiro até a altura do bairro do Riachuelo, não há registro, por enquanto, de ocorrência na Marechal Rondon, esse deslocamento do Meier em direção ao centro. Boas condições nesse momento, no final do percurso da Grajaú Jacarepaguá, quem chega ao Grajaú e acessa a José do Patrocínio, apenas intenso na José do Patrocínio, também na Teodoro da Silva, Professor Manuel de Abreu e na Avenida Rei Pelé. Carlos Eduardo Cardoso para JBFM.
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0: Donos de veículos com placas de finais 0, 1 e 2 registrados no estado do Rio de Janeiro têm até a próxima sexta-feira, dia 31, para fazer o licenciamento anual de 2026. O Detran RJ informou que não haverá nova prorrogação do prazo. O calendário segue o final da placa do veículo. Para os finais 3, 4 e 5, o licenciamento deverá ser feito até 31 de agosto. Já os veículos com placas terminadas em 6, 7, 8 e 9 terão prazo até 30 de setembro.
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0: A terça-feira no Rio será de tempo estável. No Rio, a previsão é de céu claro a parcialmente nublado, sem chuva. Segundo o Instituto Nacional de Meteorologia, a temperatura deve chegar aos 34 graus. JBFM 741.
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1: O guitarrista Ronnie Wood dos Rolling Stones fará uma única apresentação no Brasil. O show solo Fearless será no dia 1 de novembro no Espaço Unimed em São Paulo. A turnê celebra mais de 60 anos de carreira e 5 décadas como integrante da banda britânica. O anúncio acontece em meio à divulgação dos Rolling Stones, que recentemente voltaram ao estúdio e lançaram o álbum de inéditas Foreign Tongues. A apresentação de Ronnie Wood será a única oportunidade para o público brasileiro ver o músico em carreira solo nesta turnê. JBFM, faltam 11 minutos para as 8. Bom dia.
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0: minutos para as 8. Bom dia para você.
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3: Seguem interditadas duas faixas da linha vermelha, sentido Baixada Fluminense, na altura da Maré. Um pouco depois da passagem pela linha amarela, houve um acidente nesse trecho. O veículo acidentado já foi retirado, mas aparentemente ainda precisa fazer uma limpeza na pista, por isso esse bloqueio temporário. Sete Rios está no local, tem congestionamento nesse momento para quem segue em direção à Baixada Fluminense na linha vermelha por conta desse acidente em direção ao centro da cidade, congestionamento em função do fluxo de veículos. O trânsito lento na transição do elevado Rufino Pizarro para o elevado Engenheiro Frei Senete, deslocamento em direção ao túnel Rebouças, no caminho da Zona Sul, a partir da linha vermelha. Boa movimentação no elevado 31 de março, em direção ao túnel Santa Bárbara. Chegando à Zona Sul, trânsito apenas intenso no viaduto Engenheiro Noronha, na Piero Machado, em direção a Muniz Barreto. Intensa também a circulação no sentido contrário, lento apenas na Fernando Ferrari, em direção ao túnel Santa Bárbara. Carlos Eduardo Cardoso, para JBFM.
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17: O Departamento de Justiça dos Estados Unidos pediu à Suprema Corte do país que autorize a entrada em vigor de um decreto que restringe o voto pelos Correios. A solicitação ocorre meses antes das eleições de meio de mandato marcadas para novembro. No último sábado, um tribunal de apelações manteve a suspensão da medida em 23 estados e no Distrito de Colômbia, após questionamentos judiciais. O governo do presidente Donald Trump pediu que as novas regras passem a valer enquanto o caso ainda é analisado pela justiça. JBFM, agora 8:02, bom dia.
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1: O número de novos casos de HIV caiu 42,9% no mundo desde 2010, segundo dados divulgados pelo Programa Conjunto das Nações Unidas sobre HIV/AIDS. O anúncio foi feito durante a Conferência Internacional da AIDS 2026, realizada no Rio de Janeiro. Apesar da redução global, o ritmo ainda é considerado insuficiente para atingir a meta de eliminar a AIDS como ameaça à saúde pública até 2030. O relatório também aponta que o Brasil segue na contramão da tendência mundial. O país está entre os 21 que registraram aumento superior a 20% no número de novas infecções por HIV desde 2010, o que reforça o alerta para a necessidade de ampliar as ações de prevenção, diagnóstico e tratamento. JBFM, são 8:09.
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0: sueca Roxette, Spending My Time, música lançada em 1991 no álbum Joyride. Agora 8h17, bom dia.
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3: A Ecovias Ponte informa de um acidente no acesso para o gasômetro a partir da ponte, complicando um pouco mais a chegada ao Rio de Janeiro nesse momento. Ainda tem trânsito lento também até a altura da base do Mocanguê. São 17 minutos, tempo de travessia estimado pela Ecovias Ponte. Tem registro de acidente agora na linha amarela em direção à Barra da Tijuca, na altura da Avenida Jeremário Dantas. Tem retenção nesse sentido da linha amarela em Jacarepaguá, no trecho da Zona Norte, dificuldade em função da movimentação da Avenida Brasil, linha vermelha, do fluxo de veículos em direção ao centro da cidade, no sentido fundão da Via Expressa. Boa movimentação para quem trafega nesse momento da Barra em direção à Lagoa, passando pela Ponte da Joatinga, também pelo Elevado das Bandeiras, Autoestrada Fernando McDowell, trecho de São Conrado da Autoestrada Lagoa Barra, também no túnel Zuzu Ângelo, Rafael Mascarenhas, ministro Mário Ribeiro e também Avenida Padre Leonel Franca. A movimentação é boa também para quem se desloca no sentido contrário, a partir da Lagoa em direção à Barra da Tijuca. Na linha vermelha seguem duas faixas interditadas, pouco depois da passagem pela linha amarela, no sentido Baixada Fluminense. Mais cedo teve um acidente, agora a equipe da Conlurb faz a limpeza da pista. A Avenida Brasil segue como uma opção melhor para quem se desloca do centro ou da Ponte de Niterói em direção à Baixada Fluminense. Carlos Eduardo Cardoso para JBFM.
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8: O governo do estado determinou o recadastramento de todas as armas de uso restrito das polícias civil e militar cedidas a outros órgãos ou acauteladas por pessoas físicas e jurídicas. A medida foi adotada 3 semanas após um fuzil da PM ser encontrado no carro do ex-prefeito de Belfor Roxo, Márcio Canella, durante uma operação da Polícia Federal. O decreto estabelece prazo de 30 dias para o recadastramento. JBFM, agora 8h23.
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1: O presidente do Tribunal Superior Eleitoral, ministro Nunes Marques, será o relator da ação apresentada pela Federação Brasil da Esperança. Formada por PT, PV e PCdoB, a coligação questiona a exibição de um vídeo do ex-presidente Jair Bolsonaro produzido com inteligência artificial durante a Convenção Nacional do PL. O vídeo traz uma versão de Bolsonaro falando em primeira pessoa gerada por IA. O material informa que foi criado com a tecnologia, mas faz críticas às medidas restritivas impostas ao ex-presidente e manifesta apoio à candidatura de Flávio Bolsonaro à presidência da República. A ação pede que o TSE analise se a exibição do conteúdo está de acordo com as regras eleitorais para o uso de IA nas campanhas. JBFM, são 8h33.
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0: Música boa demais. Bruce Hornsby, The Range, The Way It Is. Teddy Swims, Lose Control, Cássia Eller, O Segundo Sol. Ainda clássico da Whitney Houston, Greatest Love of All. Agora 8 horas 41 minutos. Bom dia.
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3: Trânsito intenso na estrada do Cabinal, lento, próximo do acesso à Avenida Ayrton Senna, afeta um pouco a movimentação da Tenente Coronel Muniz de Aragão. Trânsito lento nesse momento na Avenida Ayrton Senna, na altura da Gardênia Azul, deslocamento em direção à Orla da Barra, passando da Passarela da Gardênia, movimentação intensa, pista lateral central, sem grandes dificuldades, até a Avenida Lúcio Costa. Em direção à linha amarela, boa movimentação nesse momento na Avenida Ayrton Senna. Foi liberada há pouco. Foram liberadas há pouco as duas faixas da linha vermelha no sentido Baixada Fluminense, um pouco depois da linha amarela, onde mais cedo houve um acidente. O trânsito ainda intenso nesse trecho, ainda com alguma dificuldade a partir do Caju em direção à Baixada. No sentido centro, ainda tem retenção na linha vermelha por conta do fluxo de veículos. Carlos Eduardo Cardoso para JBFM.
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4: Olá, amigos da JBFM. O mercado da bola segue agitado. A janela de transferências está aberta. E o seu clube vai perder jogadores, mas também vai contratar. O Fluminense já trouxe Hulk e Thiago Silva, mas monitora o mercado com um pouco mais de dificuldade financeira neste momento. O Flamengo tem proposta do Beşiktaş para vender Léo Pereira e do Peñarol para ter um empréstimo do De La Cruz. E olha também algumas oportunidades como um atacante. O Botafogo está de olho em Bembá. Zagueiro de 31 anos, está livre no mercado, atuava no Lille da França e jogou a Copa do Mundo pela República do Congo. O Vasco está por detalhes para fechar com o volante argentino Santiago Sosa da Argentina e mais 4 jogadores. O avalista José Roberto Lamacchia, que está junto com o filho Marcos Lamacchia, empenhado em comprar a SAF do Vasco, autorizou o clube a adquirir 5 jogadores nesta janela. Eu sou o Fábio Azevedo e volto no Painel JB, segunda edição, por dentro do jogo, e desejo a você um excelente dia.
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1: O Ministério das Relações Exteriores anunciou que o governo brasileiro acionou a Organização Mundial do Comércio contra o tarifaço imposto pelos Estados Unidos sobre produtos brasileiros exportados ao país. Em nota, o Itamaraty afirma que formalizou o chamado pedido de consulta na OMC. A solicitação, segundo o governo, é referente a duas tarifas anunciadas por Washington, que tem como base a seção 301 da Lei de Comércio de 1974.
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1: A terça-feira no Rio segue com tempo estável. A previsão é de céu claro a parcialmente nublado, sem chuva. Segundo o Instituto Nacional de Meteorologia, a máxima deve chegar aos 34 graus. JBFM, faltam 5 minutos para as 9.
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0: America, you can do magic. Kid Abelha, garotos, são 9:03. Bom dia.
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3: Trânsito já normalizado na linha vermelha, sentido Baixada Fluminense, entre Caju e Amaré. Mais cedo, por conta de um acidente, houve interdição de duas faixas de rolamento. No sentido centro, boa movimentação agora na passagem pela BR-040, as retenções são mais frequentes, né, a partir do Fundão, primeiro por conta do acesso à Avenida Brigadeiro Trompovski, em direção à Ilha do Governador, em direção à Avenida Brasil, depois em função do fluxo de veículos em direção ao centro da cidade. Na Avenida Brasil tem congestionamento em direção ao centro, na pista lateral, na altura da Cidade Alta, em Cordovil, em função do acesso para a BR-040, para a rodovia Washington Luiz. A partir desse ponto em direção ao centro, a Avenida Brasil apresenta dificuldades mais frequentes a partir da Penha. Primeiro na pista central, depois em trechos da lateral também, pelo menos até a altura de Benfica, para quem segue em direção ao centro pela Avenida Brasil. Boa movimentação no acesso ao gasômetro e à ponte. Segundo a Ecovias Ponte, agora trânsito normalizado em direção ao Rio, 13 minutos tempo de travessia, tanto em direção ao Rio de Janeiro, quanto em direção a Niterói. Eu estou encerrando agora a cobertura de trânsito desta manhã. Obrigado a você, ouvinte, pela sua atenção. Christian, ouvintes da JB, então todos uma boa terça-feira. Carlos Eduardo Cardoso para JBFM.
0: Obrigado, Cadu. Bom dia para você. Até amanhã.
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1: Keiko Fujimori, de 51 anos, assume hoje a presidência do Peru. A cerimônia de posse será no Congresso, em Lima, e marca o retorno da direita ao poder no país. O evento terá entre os convidados o presidente argentino Javier Milei. Fujimori derrotou o candidato de esquerda Roberto Sánchez na eleição realizada em 7 de junho. O resultado oficial só foi divulgado no mês seguinte, após uma contagem acirrada que teve apenas cerca de 49 mil votos de diferença entre os dois candidatos. Filha do ex-presidente Alberto Fujimori, Keiko prometeu unir o país que enfrenta uma polarização política. 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

0: No painel JB, primeira edição, The Police, Every Breath You Take, Titãs, É Preciso Saber Viver.
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0: Informações do trânsito: foram liberadas as duas faixas da linha vermelha no sentido Baixada Fluminense, na altura da Maré, após a retirada dos veículos envolvidos em um acidente e o término da limpeza da via. Neste momento, o trânsito apresenta boas condições no trecho. E segundo o Sistema Alerta Rio, nesta manhã houve registro de nevoeiro nos aeroportos do Galeão e Santos Dumont.
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1: Um homem suspeito de cobrar mais de 8 mil reais de um turista polonês por uma caipirinha foi preso em flagrante ontem. O caso do chamado golpe da maquininha ocorreu na praia de Copacabana, na zona sul do Rio. Segundo a Delegacia Especial de Apoio ao Turismo, a vítima relatou ter comprado uma caipirinha por R$ 40,00 na altura do posto 3. O pagamento foi feito com cartão de crédito. No entanto, o turista percebeu que havia sido cobrado R$ 8.500. A polícia ainda afirma que outras três tentativas de transação foram feitas e recusadas. Os valores das operações ultrapassavam R$ 34 mil. 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

0: Duran Duran, Save a Prayer, Marisa Monte, ainda bem. Agora faltam 15 minutos para as 10. Bom dia.
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0: Um terremoto de magnitude 7,1 atingiu hoje o Japão e gerou um alerta de tsunami. Segundo autoridades locais, o tremor causou a queda de prédios e casas e deixou cerca de 50 feridos. A Agência Meteorológica Japonesa informou que o epicentro do sismo foi próximo às cidades de Kumamoto e Uki, na ilha de Kyushu, no sul do país. O terremoto teve profundidade de apenas 10 quilômetros, considerado muito próximo à superfície. Até o momento, o governo japonês não divulgou o balanço oficial de feridos. JBFM 9:46.
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0: para fechar o painel, o som dos Paralamas do sucesso Romance Ideal, John Legend, PGA, Kool & The Gang, Cherish. 10 horas. O painel JB, primeira edição, termina por aqui depois de ter levado até você os seguintes destaques. Prazo para licenciamento de veículos termina na sexta-feira. TSE vai analisar ação sobre vídeo de Bolsonaro feito com inteligência artificial. Terremoto de magnitude 7,1 atinge o Japão e gera alerta de tsunami. Governo Trump vai à justiça para restringir voto por correio. Novos casos de HIV caem no mundo, mas avançam no Brasil. O painel JB, primeira edição, volta amanhã às 7 horas. Mas você pode ouvir todas as notícias do programa de hoje no nosso podcast. Acesse jb.fm ou nosso canal no WhatsApp. Eu sou o Christian Ferraz, fico por aqui e nos falamos amanhã a partir das 6 da manhã. 10 horas, 2 minutos. Bom dia.
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7: 10:03.
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Gloria Stefan Reed. Tears for Fears, Woman in Chains. Bom dia pra você, 10h14 no Rio. Bom estar aqui na JBFM. Eu sou a Jane Mello, te acompanho até as 14h. Seja bem-vindo, obrigada pela companhia. E a partir de agora, tem parada obrigatória. 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Enquanto você caminha pra lá, você ouve Djavan, Nem um Dia na JB.

0: Benson na JB Caribbean Queen. Bom dia pra você.
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0: O Centro de Operações da Prefeitura informa que em São Conrado, uma faixa da Avenida Niemeyer está interditada no trecho inicial para um serviço de manutenção da Light. O trânsito está intenso na região. E na linha amarela, um caminhão enguiçado ocupa uma faixa da via na altura da saída 4A em Iaúma, no sentido Fundão. A equipe da concessionária Lanza já está no local.
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0: 10h25. 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

0: som tem uma atmosfera melancólica, romântica, típica dos anos 80. Ice House, No Promises. Agora 10h41 e a equipe de promoção da JBFM continua dentro do Mundial do Jardim Oceânico, na Avenida Érico Veríssimo, número 918, mas atenção somente até às 11 horas. 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
0: 10h44.
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0: Backstreet Boys. Antes você ouviu o Lulu Santos, Tudo Com Você, Kobe Kylie, Midnight Bottle. Bom dia, 11 em ponto.
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0: O Brasil pode chegar à marca de 1 milhão de pessoas presas no próximo ano, caso mantenha o ritmo de crescimento da população carcerária registrado nos últimos anos. Os números são do Anuário Brasileiro de Segurança Pública. De 2000 a 2025, o número de pessoas privadas de liberdade aumentou 314,5%. Só entre 2016 e 2025, o número passou de cerca de 722 mil detentos para mais de 964 mil. Zinedine Zidane é o novo técnico da França. O anúncio oficial foi feito hoje pela Federação Francesa de Futebol. O vencedor da Bola de Ouro e o ex-meio-campista de 54 anos assume até 2030 a vaga deixada por Didier Deschamps. Zidane é um dos maiores nomes do futebol francês e campeão do mundo com a seleção francesa em 1998. Além de ter conquistado 3 Champions League consecutivas como técnico do Real Madrid, em 2016, 2017 e 2018. Próxima informativa ao meio-dia. 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

0: Rod Stewart na JB Forever Young. Boys Like Girls em parceria com a Taylor Swift, Two is Better Than One. Bom dia pra você, 11h20.
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0: O projeto Música no Museu celebra seus 29 anos de criação em 2026. A atual temporada traz uma programação com nomes da música brasileira ao lado de novos talentos e músicos estrangeiros. Amanhã o CCBB, no centro do Rio, recebe o pianista Bruno Fonseca, que vai interpretar clássicos internacionais. A apresentação é gratuita e será realizada 12h30. Os ingressos estarão disponíveis para retirada uma hora antes do evento na bilheteria física e no site do CCBB.
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0: 11h22.
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seu jeito. 1983. Joe Esposito e a balada romântica Lady, Lady, Lady na JB.

0: Night na JB. Stars. Jessica da Mental Picture. Ana Carolina, nada pra mim. Faltam 20 para o meio-dia.
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0: música e informação do seu jeito. David Bowie, Pat Metheny, This Is Not America. Antes você ouviu a banda britânica Culture Club do ano de 1982. Do You Really Want to Hurt Me, Marina Lima, Virgem. Agora meio-dia em ponto.
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0: Os gastos de brasileiros no exterior somaram 12 bilhões e 710 milhões de dólares no primeiro semestre deste ano. Os números foram divulgados hoje pelo Banco Central. O valor representa um aumento de 22,5% na comparação com o mesmo período do ano passado, quando chegou a 10 bilhões e 300 milhões de dólares. Esse também é o valor recorde para o primeiro semestre de um ano desde o início da série histórica, em 1995. Três policiais militares acusados de integrar o núcleo de segurança pessoal do contraventor Rogério de Andrade foram presos novamente hoje. Carlos Fernando Dias Chaves, Valdeci Barbosa Nunes e Carlos Magno Mariano de Souza foram detidos após descumprirem regras da prisão domiciliar impostas pela Justiça. Segundo o GAECO, as violações incluíram saídas não autorizadas em horário de recolhimento obrigatório, inclusive durante a noite e nos fins de semana. Próxima informativa, 1 hora. 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

0: Sua tarde de terça-feira, 28 de julho, aqui na JBFM, um dos grandes clássicos da Soul Music. Marvin Gaye, Sexual Healing. Na sequência, Steve Wonder, For Your Love, Marcelo Genesi, Felicidade, Paul McCartney, Nobody Lonely Nights.
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0: Na Cidade de Deus, foi liberada a faixa da rua Edgar Werneck, no sentido Avenida Ayrton Senna, na altura da Rua dos Evangelhos, após a retirada de um carro e uma moto que colidiram na via. O trânsito segue em boas condições no trecho. E a Moab Rio informa que as estações Pinto Teles, no sentido Madureira, e Vila Queiroz, no sentido Alvorada, estão parcialmente interditadas para um serviço de manutenção. Os embarques e desembarques estão temporariamente suspensos nos sentidos informados.
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0: Meio-dia e 24.
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0: Júnior na JBFM, I Don't Live Without You. Jason Russ, I'm Yours, Roberta Campos e Nando Reis, de Janeiro a Janeiro, e Commodores Is.
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10: Agência Internacional de Pesquisa sobre o Câncer estima que 40% dos casos de câncer precoce poderiam ser evitados agindo sobre fatores de risco como sedentarismo, má alimentação, álcool e obesidade. Prevenir está em boa parte em nossas mãos. Há 35 anos, a MedRio, referência mundial em check-up médico, ajuda seus clientes a agirem sobre esses fatores. Os clientes realizam exames em 12 especialidades médicas em 5 horas. Depois do check-up, cada cliente recebe um exclusivo programa com orientações para reduzir riscos e buscar a longevidade com talento. Eu sou Gilberto Ururaí e lembro a você, saúde é prevenção, a forma mais elegante e inteligente de cuidar da saúde. Um abraço para você e até a próxima.

0: de materiais hospitalares acusados de envolvimento em um esquema de corrupção no Hospital Naval Marcílio Dias, na zona norte do Rio. A ação ocorre no âmbito de um inquérito policial militar que apurou irregularidades em contratos e no fornecimento de materiais para a unidade de saúde. A justiça também determinou o bloqueio de mais de R$ 500 mil de reais das contas do militar. O presidente dos Estados Unidos, Donald Trump, recebe hoje na Casa Branca o presidente ucraniano Volodymyr Zelensky. No mesmo dia, o republicano se reunirá com o primeiro-ministro de Israel, Benjamin Netanyahu. Os encontros ocorrem separadamente e em meio às negociações sobre a guerra na Ucrânia e o conflito no Oriente Médio. Segundo a Casa Branca, uma das pautas da reunião com Zelensky será uma nova proposta para um cessar-fogo entre Ucrânia e Rússia. Próximo informativo às 2 horas. 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

0: Dar Hall e Joe Notes na JB, I Can Go For That.
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0: A Praça Nossa Senhora da Paz em Ipanema recebe no próximo fim de semana a edição especial de Dia dos Pais da Feira Ofuxico. O evento reúne atrações para toda a família com estandes de moda, gastronomia, cervejas artesanais, oficinas e brincadeiras infantis, além de música ao vivo. A entrada é gratuita. A edição especial de Dia dos Pais da Feira Ofuxico acontece nos dias 1 e 2 de agosto, na Praça Nossa Senhora da Paz, do meio-dia às 8 da noite.
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0: 1:24.
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0: Como eu quero na JB aqui de abelha. Por aqui também aquele clássico das pistas de dança dos anos 80, Gazebo, I Like Chopin. 1:42.
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0: 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E mais uma sequência musical aqui na JBFM tem a Mariah Carey, I Still Believe, por aqui Tina Turner, Zélia Duncan e Spandau Ballet.

0: que curte as músicas dos anos 80, essa aí não pode faltar na sua playlist. 1984, a banda britânica Spandau Ballet. Only When You Leave. Antes você ouviu a Zélia Duncan, Alma, Tina Turner, I Don't Wanna Lose You. E a primeira, Mariah Carey, I Still Believe. 2:02.
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0: O Conselho Curador do FGTS autorizou hoje o pagamento de mais de 13 bilhões de reais em lucros do Fundo de Garantia por Tempo de Serviço a cerca de 138 milhões de trabalhadores. O montante equivale a cerca de 89% do lucro total alcançado em 2025. Os valores serão creditados nas contas vinculadas aos trabalhadores até 31 de agosto. As consultas devem ser feitas no site da Caixa Econômica Federal ou pelo aplicativo do FGTS. A Polícia Federal cancelou o depoimento do senador e pré-candidato à presidência da República, Flávio Bolsonaro, que estava marcado para hoje. A oitiva ocorreria no âmbito do inquérito que investiga uma suposta calúnia contra o presidente Lula. A PF informou ao ministro do Supremo Tribunal Federal, Alexandre de Moraes, relator do caso, que a defesa de Flávio apresentou uma declaração por escrito no processo. O documento será analisado pela corporação para avaliar se as informações prestadas são suficientes. Próxima informativa às 3 horas. 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

0: Na JBFM Genesis, Follow You, Follow Me, Corinne Bailey Ray, Put Your Records On. 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
0: Na Avenida Atlântica, em Copacabana, sentido Avenida Princesa Isabel, foi liberada a faixa na altura da Rua República do Peru após a retirada de um carro enguiçado. O trânsito apresenta boas condições no trecho. Já na linha amarela, um acidente envolvendo um carro e uma moto interdita uma faixa no sentido Barra da Tijuca, próximo ao acesso para a Estrada do Pau-Ferro. Tráfego lento na região.
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0: Agora 2h24. 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

0: You Do. Antes teve Ed Sheeran com Perfect. 2h43, boa tarde.
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11: Olá, tudo bem? A indústria de materiais de construção registrou queda de 3,4% no faturamento no primeiro semestre. Com o resultado, a Abramate, a Associação Brasileira da Indústria de Materiais de Construção, revisou a estimativa de crescimento para este ano de 1,9% para 0,5%. Segundo a entidade, a revisão se deve a fatores como a taxa Selic, que ainda está em patamar elevado, hoje com 14,25% ao ano, e ao alto nível de endividamento das famílias. Eu fico por aqui e até amanhã.

0: Tears for Fears, Everybody Wants to Rule the World. Robbie Williams, Sexed Up.
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0: O presidente Luiz Inácio Lula da Silva do PT e o senador Flávio Bolsonaro do PL aparecem em empate técnico na disputa pela presidência da República entre os eleitores de Minas Gerais, aponta a pesquisa Genial Quest divulgada hoje. Lula tem 30% das intenções de voto contra 29% de Flávio Bolsonaro. Como a margem de erro é de 3 pontos percentuais, os dois estão tecnicamente empatados. O ex-governador Romeu Zema, do Novo, registra 12%. O levantamento também mostra que 54% dos eleitores mineiros dizem que o voto para presidente já está definido, enquanto 45% afirmam que ainda podem mudar de escolha. A pesquisa ouviu 1.482 eleitores entre os dias 22 e 26 de julho, com nível de confiança de 95%. Uma explosão foi registrada em um shopping na cidade de Kashima, na província de Kumamoto, após o terremoto de magnitude 7,1 que atingiu hoje a ilha de Kyushu, no sudoeste do Japão. O tremor derrubou 12 edifícios, provocou incêndios e deixou mortos e mais de 100 feridos. As autoridades informam que há pessoas presas sob os escombros de um dos pisos do shopping, enquanto equipes de resgate atuam no local. A emissora NHK afirma que entre 20 e 30 funcionários do centro comercial estão desaparecidos após o desabamento do segundo andar. Até o momento, a polícia japonesa não confirmou o número de mortes. Próximo informativo às 4 horas. 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

0: insieme Charles Nazzi, Would I Lie to You, Berlin, Take My Breath Away.
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0: 3:25. 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

0: Maroon 5, Sugar, Backstreet Boys, All I Have to Give. Você está na JBFM, agora 3h43.
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0: Michael Jackson, Remember the Time. Dido, thank you.
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0: O presidente da Ucrânia, Volodymyr Zelensky, reuniu-se nesta tarde na Casa Branca com o presidente dos Estados Unidos, Donald Trump, após meses de tensão. O encontro a portas fechadas marca a tentativa de reforçar a cooperação entre os dois países. Após a reunião, Zelensky classificou o encontro como bom. Ele informou que discutiram a produção de interceptadores para os sistemas de defesa aérea Patriot, além de novas iniciativas diplomáticas para tentar avançar nas negociações pelo fim da guerra. O encontro ocorreu em meio à intensificação dos ataques entre Ucrânia e Rússia. O financiamento de veículos cresceu 10,9% no primeiro semestre de 2026, na comparação com o mesmo período do ano passado. Foram financiados 3.780.000 veículos, o maior volume para um primeiro semestre desde 2008, segundo dados da Trilha, empresa de análise de dados da B3. Do total, 2.380.000 foram veículos usados e quase 1.400.000 veículos novos. Todas as regiões do país registraram alta, com destaque para o Centro-Oeste, que liderou o crescimento com expansão de 13,1%. Próximo informativo às 5 horas no painel JB, segunda edição. Outras notícias também no nosso site jb.fm.
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0: Hora certa.
1: 4:03.
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0: America, Tin Man, The Weeknd, Feel It Coming. JBFM 4:19. Boa tarde.
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0: No túnel Rebouças, a faixa entre as duas galerias no sentido Lagoa foi liberada após a retirada de um ônibus enguiçado. O trânsito segue intenso no trecho. Já na autoestrada Lagoa Barra, no sentido Barra da Tijuca, a faixa foi liberada na altura do Gávea Golf Club após a batida de um carro contra um poste. O trânsito apresenta boas condições.
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0: με Gregory Abbott, Shake You Down.
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0: 4:39.
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0: Johnny Hates Jazz Shattered Dreams. Marina Lima, nem luxo, nem lixo. 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
0: Terça-feira, dia 28 de julho de 2026, o Painel JB, segunda edição, traz hoje os seguintes destaques. Guarda Municipal do Rio registra queda em roubos e furtos em áreas de atuação da Força Municipal. Financiamento de veículos cresce 10,9% no primeiro semestre. China facilita a importação de polpas e frutas congeladas do Brasil. Explosão em shopping agrava estragos após terremoto no Japão. Keiko Fujimori toma posse como nova presidente do Peru.
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0: Informações do trânsito chegando com a Ana Rodrigues e também a previsão do tempo para esta noite. Confira. Olá, Ana, boa tarde.
7: Boa tarde, Kelly. Boa tarde, ouvintes da JBFM. A previsão para hoje à noite é de céu claro a parcialmente nublado, sem chuva. Ventos fracos a moderados, temperatura estável, máxima para as próximas horas de 27 graus. E agora as notícias do trânsito. Na linha amarela, uma faixa está ocupada no sentido Barra, na altura da rua Leopoldo Bulhões, devido a um carro enguiçado. O trânsito está com retenções desde a altura da linha vermelha. Na Zona Sul, a Avenida Padre Leonel Franca está com lentidão nos dois sentidos, entre o túnel acústico e a Praça Sibelius. Avenida Borges de Medeiros, na Lagoa, com vários trechos de retenção, desde o Jardim de Alá até o viaduto Saint-Hilaire, no sentido túnel Rebouças. Em direção à Gávea, trânsito lento entre o viaduto e a Sociedade Hípica Brasileira. A Avenida Epitácio Pessoa está com lentidão a partir do corte do Cantagalo, no sentido Rebouças. Em direção a Ipanema, boas condições. A Avenida Brasil está com uma faixa ocupada na pista central, no sentido Zona Oeste, na altura da refinaria de Manguinhos, devido a um carro enguiçado. O trânsito está lento, com trechos de retenção desde o Caju. Na ponte, lentidão na saída para a Avenida Brasil, travessia para o Rio em 19 minutos. Em direção a Niterói, tempo de travessia de 36 minutos, com lentidão da reta do Cais ao Mocanguê. Ana Rodrigues para JBFM.
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0: Rick Astley, Never Gonna Stop the Human League. Human, abrindo o Painel JB, segunda edição de hoje.
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0: A Prefeitura do Rio apresentou hoje indicadores que mostram redução nos índices de roubos e furtos em áreas atendidas pela divisão de elite da Guarda Municipal. Os dados divulgados durante a reunião do Compstat Rio têm como base levantamentos do Instituto de Segurança Pública. Segundo a Prefeitura, houve queda nos registros de roubos e furtos de celulares e a pedestres em 7 perímetros monitorados. Em Botafogo, as reduções superaram 50%, com destaque para a área entre o metrô Botafogo e as ruas São Clemente e Voluntários da Pátria, onde a diminuição

0: Então, chegou a 67,4%. JBFM 5 e 9.
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0: Supertramp na JBFM, Give a Little Bit, Legião Urbana, Giz.
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3: A Avenida Brasil foi liberada na faixa da pista central sentido Zona Oeste, na altura da refinaria de Manguinhos, após um carro enguiçar no trecho. O trânsito permanece com retenções desde o Caju. Trânsito lento também entre Ramos e Bom Sucesso, no sentido centro. Em direção à Zona Oeste, na Avenida Brasil, também há pontos de retenção entre Irajá e Bangu. Linha amarela no sentido Barra com trânsito lento do acesso da linha vermelha ao acesso 7 Bom Sucesso. No sentido Fundão, trânsito fluindo bem. A linha vermelha em direção à Baixada tem lentidão entre o Caju e o Galeão. No sentido centro, movimentação intensa desde o Galeão até São Cristóvão. Ana Rodrigues para JBFM.
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0: A Justiça Militar aceitou a denúncia do Ministério Público Militar contra um capitão de mar e guerra da Marinha e três representantes de uma fornecedora de materiais hospitalares acusados de envolvimento em um esquema de corrupção no Hospital Naval Marcílio Dias, na zona norte do Rio. A ação ocorre no âmbito de um inquérito policial militar que apurou irregularidades em contratos e no fornecimento de materiais para a unidade de saúde. A justiça também determinou o bloqueio de mais de R$500 mil das contas do militar. JBFM 521.
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1: Zinedine Zidane é o novo técnico da França. O anúncio oficial foi feito hoje pela Federação Francesa de Futebol. O vencedor da Bola de Ouro e ex-meio-campista de 54 anos assume até 2030 a vaga deixada por Didier Deschamps. Zidane é um dos maiores nomes do futebol francês e campeão do mundo com a seleção francesa em 1998, além de ter conquistado 3 Champions League consecutivas como técnico do Real Madrid em 2016, 2017 e 2018. JBFM 5:29.
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0: Elton John, Sad Songs, Toni Braxton, Breathe Again, Ana Carolina e John Legend, entre olhares. JBFM 5:38.
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2: Na Avenida Presidente Vargas, uma faixa está ocupada na pista lateral devido a um ônibus enguiçado no sentido rodoviária na altura do viaduto dos Marinheiros. O trânsito está intenso no local. Na linha amarela, na altura de Bom Sucesso, trânsito liberado na faixa que estava ocupada por um carro enguiçado no sentido Barra, na altura da Rua Leopoldo Bulhões. O trânsito permanece com retenções desde a altura da linha vermelha. A movimentação na autoestrada Lagoa Barra, na altura da Juatinga, está intensa no sentido São Conrado e com trânsito lento em direção à Barra. A movimentação tanto na Avenida Ministro Ivan Lins, na altura da Ponte Velha, quanto na Avenida Armando Lombardi, no acesso ao Barra Ponte, no sentido Recreio, está intensa com pontos de lentidão. Ana Rodrigues para JBFM.
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10: Olá, amigos da JBFM. Uma boa notícia para a torcida do Flamengo. A diretoria recusou a proposta do Beşiktaş pelo zagueiro Léo Pereira, 10 milhões de dólares. E ele segue, por enquanto, no rubro-negro, que enfrenta amanhã o Internacional fora de casa. Fluminense recebe o Bahia. Ainda sem John Kennedy, cumpre suspensão pela expulsão diante do Bragantino. Hulk segue no comando de ataque tricolor. O Botafogo busca soluções para a sequência da temporada. Tem a competição sul-americana pela frente, tem o Campeonato Brasileiro, mas busca também recursos financeiros para não passar sufoco mais à frente nessa temporada, principalmente por questões envolvendo a SAF. A compra do zagueiro Ferrarés junto ao São Paulo está sendo viabilizada. O Vasco entra em campo amanhã diante do Independente Medellín em São Januário pela Sul-Americana. Está para fechar a contratação do volante Santiago Souza. sócia do Racing. A Federação Italiana anunciou Roberto Mancini como novo treinador da Itália depois de tanta polêmica e já avisando o ciclo para 2030. Eu sou o Fábio Azevedo e volto amanhã no Painel JB, primeira edição por dentro do jogo, e desejo a você ótima noite.
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1: Ministério das Relações Exteriores anunciou que o governo brasileiro acionou a Organização Mundial do Comércio contra o tarifaço imposto pelos Estados Unidos sobre produtos brasileiros exportados ao país. Em nota, o Itamaraty afirma que formalizou o chamado pedido de consulta na OMC. A solicitação, segundo o governo, é referente a duas tarifas anunciadas por Washington, que tem como base a seção 301 da Lei de Comércio de 1974. JBFM 5:52.
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0: Brian Ferry's Live to Love, Adriana Calcanhoto, Inverno e Celine Dion, A New Day Has Come, JBFM 6 e 1.
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4: Uma faixa da ponte está ocupada na grande reta no sentido Niterói devido a um carro enguiçado. A concessionária já atua no local e o trânsito apresenta retenções nas vias de acesso, como a Avenida Brasil, Elevado do Gasômetro e Linha Vermelha. No sentido Rio, a ponte está com tempo de travessia de 13 minutos e movimentação normal. Em direção a Niterói, lentidão dos acessos ao Mocanguê, tempo de travessia de 36 minutos na ponte. O túnel Rebouças está com trânsito intenso no sentido Zona Sul. Já no sentido Zona Norte, grande movimentação com pontos de retenção ao longo da via. O túnel Santa Bárbara apresenta trânsito intenso tanto no sentido Catumbi quanto na direção Laranjeiras. Ana Rodrigues para JBFM.
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1: Keiko Fujimori tomou posse nesta terça-feira como nova presidente do Peru, marcando o retorno da direita ao poder no país. A cerimônia realizada em Lima contou com a presença de diversos líderes estrangeiros, entre eles o presidente da Argentina, Javier Milei. No discurso de posse, Keiko afirmou que o combate à criminalidade e às mudanças climáticas serão as principais prioridades do governo. A presidente também anunciou que as Forças Armadas passarão a liderar temporariamente as operações de segurança nos estados com maiores índices de violência, em conjunto com a Polícia Nacional. Filha do ex-presidente Alberto Fujimori, Keiko chega ao Palácio do Governo após 4 candidaturas à presidência. JBFM 6 e 13.
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0: Tina Turner, The Best, Balada e Jorge Vercillo, Algo Me Diz e James Blunt High, JBFM 6:21.
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2: A Avenida Brigadeiro Trompovski está interditada na altura da Avenida Carlos Chagas Filho devido a um acidente entre um ônibus e uma moto. Bombeiros, Polícia Civil e Militar, BRT e Sete Rio já estão atuando na ocorrência e o trânsito está lento no local. A movimentação na Avenida Rei Pelé neste momento está intensa para quem segue em direção ao Meier no trecho da Avenida Professor Manuel de Abreu. Boas condições na Praça da Bandeira. Trevo das Forças Armadas com movimentação intensa. Rua Jardim Botânico, no trecho da Rua Pacheco Leão, está com tráfego bastante movimentado nas duas direções. Ana Rodrigues para JBFM.
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0: O financiamento de veículos cresceu 10,9% no primeiro semestre de 2026, na comparação com o mesmo período do ano passado. Foram financiados 3,78 milhões de veículos, o maior volume para um primeiro semestre desde 2008, segundo dados da Trilha, empresa de análise de dados da B3. Do total, 2,38 milhões foram veículos usados e quase 1 milhão e 400 mil veículos novos. Todas as regiões do país registraram alta, com destaque para o Centro-Oeste, que liderou o crescimento com expansão de 13,1%.
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0: O dólar fechou em alta de 0,7% a R$ 5,12. O euro também teve alta de 0,35% e foi negociado a R$ 5,83. A Bovespa encerrou o pregão em alta de 0,7%, aos 175.565 pontos. JBFM, 6:26.
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1: A China deu mais um passo para ampliar a entrada de produtos brasileiros no país ao liberar os procedimentos para exportação de polpas e frutas congeladas produzidas no Brasil. Entre os produtos beneficiados estão açaí, manga, goiaba e abacaxi. A medida permite que empresas brasileiras iniciem o processo de habilitação para exportar ao país asiático. Segundo o Ministério da Agricultura e Pecuária, a alfândega chinesa já incluiu em seu sistema o modelo de certificado sanitário que será exigido nas exportações desses produtos. JBFM 6:33.
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0: Marvin Gaye, What's Going On? Bruno Mars, Talking to the Moon? Zé Cabaleiro, Proibida pra Mim? JBFM, 6h41.
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3: A Avenida Ayrton Senna está com trânsito lento no sentido linha amarela na altura do Hospital Lourenço Jorge. Movimentação intensa em direção à Orla. Avenida das Américas com trânsito intenso na altura do Hotel Dunas nas duas direções. Na Zona Norte, a Rua 24 de Maio está com movimentação intensa ao longo da via e pontos de retenção próximo à Rua Bela Vista. A Avenida Brigadeiro Trompovski permanece com interdição na altura da Avenida Carlos Chagas Filho devido a um acidente entre um ônibus e uma moto. As equipes de socorro já atuam no local e o trânsito apresenta lentidão. Os intervalos estão irregulares em algumas linhas do BRT em razão deste acidente. Segundo a MOB Rio, estão em intervalos irregulares as linhas 42 Madureira Galeão, 43 Santa Efigênia Terminal Fundão, 90 Terminal Fundão Gentileza, Gentileza Galeão e 634 Bananal Sans Penha. Ana Rodrigues para JBFM.
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0: O presidente da Ucrânia, Volodymyr Zelensky, se reuniu nesta terça-feira na Casa Branca com o presidente dos Estados Unidos, Donald Trump, após meses de tensão. O encontro a portas fechadas marca tentativa de reforçar a cooperação entre os dois países. Após a reunião, Zelensky classificou o encontro como bom. Ele informou que discutiram a produção de interceptadores para os sistemas de defesa aérea Patriot, além de novas iniciativas diplomáticas para tentar avançar nas negociações pelo fim da guerra. O encontro ocorreu em meio à intensificação dos ataques entre Ucrânia e Rússia. JBFM 6:46.
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1: Os gastos de brasileiros no exterior somaram 12 bilhões e 610 milhões de dólares no primeiro semestre deste ano. Os números foram divulgados hoje pelo Banco Central. O valor representa um aumento de 22,5% na comparação com o mesmo período do ano passado, quando chegou a 10 bilhões e 300 milhões de dólares. Esse também é o valor recorde para o primeiro semestre de um ano, desde o início da série histórica, em 1995. JBFM 6:54.
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0: Stevie Wonder, Just Call It To Say I Love You. Tim Maia gostava tanto de você e ainda Sam Smith com Stay With Me. JBFM, agora 7:03.
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2: Nas vias de acesso à ponte Rio-Niterói, os motoristas encontram retenções no viaduto do gasômetro com reflexos na Avenida Francisco Bicalho, na Avenida Brasil sentido centro, com lentidão desde a altura de Manguinhos, na linha vermelha, trânsito lento em direção ao centro, desde a Maré. No sentido Rio, a ponte neste momento está com trânsito normal, tempo de travessia de 13 minutos. Em direção a Niterói, lentidão dos acessos à grande curva, da subida do vão central ao pedágio e na saída para Niterói. O tempo de travessia está em 25 minutos. A Avenida Brigadeiro Trompovski está totalmente liberada para o tráfego na altura da Avenida Carlos Chagas Filho, após um acidente de ônibus e moto. O trânsito está com lentidão desde a Avenida Brasil. Uma faixa da calha do BRT permanece ocupada. Ana Rodrigues para JBFM.
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3: Três policiais militares acusados de integrar o núcleo de segurança pessoal do contraventor Rogério Andrade foram presos novamente hoje. Carlos Fernando Dias Chaves, Valdeci Barbosa Nunes e Carlos Magno Mariano de Souza foram detidos após descumprirem regras da prisão domiciliar impostas pela Justiça. Segundo o GAECO, as violações incluíram saídas não autorizadas em horário de recolhimento obrigatório, inclusive durante a noite e nos fins de semana. JBFM 77.
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1: Uma explosão foi registrada em um shopping na cidade de Kashima, na província de Kumamoto, após o terremoto de magnitude 7,1 que atingiu hoje a ilha de Kyushu, no sudoeste do Japão. O tremor derrubou 12 edifícios, provocou incêndios e deixou mortos e mais de 100 feridos. As autoridades informam que muitas pessoas estão sob os escombros de um dos pisos do shopping, enquanto equipes de resgate atuam no local. Até o momento, a polícia japonesa não confirmou o número de mortes. JBFM 718.
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0: Lionel Richie All Night Long, Paralamas, La Bella Luna, e ouvimos também Ed Sheeran, How Would You Feel, JBFM 725.
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2: Avenida Francisco Bicalho está com uma faixa ocupada na altura do viaduto da linha vermelha devido a um utilitário enguiçado no sentido Caju. Trânsito com retenções no trecho. Avenida das Américas em direção ao Recreio está com lentidão desde a altura do Downtown até a Cidade das Artes. Em direção a São Conrado, trânsito intenso próximo ao Guanabara. O viaduto Santiago Dantas está com retenções em direção ao Catumbi. Rua Pinheiro Machado, com lentidão entre o viaduto Santiago Dantas e a sede do Fluminense no sentido centro. Em direção a Botafogo, trânsito fluindo bem. No centro, a Avenida 31 de Março está com retenções desde o túnel Santa Bárbara até o viaduto São Sebastião no sentido Santo Cristo. Em direção a Laranjeiras, trânsito fluindo bem. A pista lateral da Avenida Presidente Vargas foi liberada após a retirada do ônibus que enguiçou na altura do viaduto dos Marinheiros no sentido rodoviária. Neste momento, trânsito intenso. Ana Rodrigues para JBFM.
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0: A Prefeitura do Rio dá continuidade nesta semana às ações de prevenção e combate à dengue, zika e chikungunya. Equipes da Secretaria Municipal de Saúde realizam vistorias em imóveis, eliminando focos do mosquito Aedes aegypti e orientando a população.
10: Amanhã as equipes estarão nos bairros do Catumbi, Rio Comprido, Andaraí, Barra da Tijuca, Recreio dos Bandeirantes e Caju. Na quinta-feira as ações chegam ao Catete, Vigário Geral, Engenho de Dentro, Parque Colúmbia, Vila Cosmos, Realengo, Inhoaíba, Cosmos, Guaratiba, Santa Cruz, Sepetiba e Paciência. O cronograma será encerrado na sexta-feira com atividades em Campo Grande e Guaratiba. Até o dia 18 de julho, mais de 6 milhões e meio de vistorias já haviam sido realizadas em imóveis da cidade. JBFM 76.
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1: Um turista holandês de 26 anos morreu nesta terça-feira após a embarcação em que estava virar durante o passeio do Macuco Safari no Parque Nacional do Iguaçu, em Foz do Iguaçu, no Paraná. O jovem participava do passeio ao lado da namorada e de familiares dela. Segundo testemunhas, o barco virou logo no início do percurso. O corpo de bombeiros foi acionado para a operação de busca e salvamento. Os passeios foram suspensos e a Marinha do Brasil e a Polícia Civil investigam as causas do acidente. JBFM 739.
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0: Ray Parker Jr., A Woman Needs Love, Adele, Water Under the Bridge e Roupa Nova, seguindo no trem azul, JBFM 747.
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3: Uma faixa da Via Expressa do Porto, Avenida Rodrigues Alves, está ocupada na altura da Rua Rivadavia Correia, devido a um carro enguiçado no sentido viaduto do gasômetro. O trânsito apresenta retenção no local. Na ponte, no sentido Niterói, lentidão dos acessos à grande curva e da subida do vão central ao pedágio na saída para Niterói. O tempo de travessia está em 25 minutos. No sentido Rio, trânsito fluindo bem na ponte. Linha amarela no sentido Barra, com trânsito lento na altura da Avenida Bento Ribeiro Dantas, a saída 7, Bom Sucesso. E também lentidão do acesso 5 Del Castilho à Água Santa. Já no sentido Fundão, boa movimentação. Na linha vermelha, em direção à Baixada, retenções na altura do Galeão. No sentido centro, o trânsito está fluindo bem na linha vermelha. Ana Rodrigues para JBFM.
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5: A Apple anunciou o Apple Upgrade, primeiro programa próprio de assinatura para iPhones, iPads, Apple Watches e Macs. Pelos serviços, os clientes poderão utilizar os aparelhos mediante o pagamento de mensalidades, que variam de US$ 11,99 a US$ 24,99. Nesta primeira fase, o programa estará disponível apenas nos Estados Unidos. Segundo a empresa, a iniciativa tem como objetivo oferecer aos consumidores uma forma mais flexível de ter acesso aos produtos da marca. JBFM, faltam 8 para as 8.
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1: O Conselho Curador do FGTS autorizou hoje o pagamento de mais de 13 bilhões de reais em lucros do Fundo de Garantia por Tempo de Serviço a cerca de 138 milhões de trabalhadores. O montante equivale a cerca de 89% do lucro total alcançado em 2025. Os valores serão creditados nas contas vinculadas aos trabalhadores até 31 de agosto. As consultas devem ser feitas no site da Caixa Econômica Federal ou pelo aplicativo do FGTS.
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1: A quarta-feira será de tempo estável no Rio. A previsão é de céu claro. Segundo o Instituto Nacional de Meteorologia, a temperatura deve variar entre a mínima de 15 e a máxima de 35 graus. JBFM 8 e 1.
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0: Tears for Fears, Head Over Heels, Cidade Negra, Sombra da Maldade, Bengals, Eternal Flame. Agora 8:09, o painel JB segunda edição termina por aqui, depois de levar até você os seguintes destaques. Guarda Municipal do Rio registra queda em roubos e furtos em áreas de atuação da Força Municipal. Financiamento de veículos cresce 10,9% no primeiro semestre. China facilita a importação de polpas e frutas congeladas do Brasil. Explosão em shopping agrava estragos após terremoto no Japão. Keiko Fujimori toma posse como nova presidente do Peru. O painel JB segunda edição volta amanhã a partir das 5 da tarde. 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Acesse jb.fm ou nosso canal jb.fm/WhatsApp.
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0: Lulu Santos, adivinha o que? Annie Lennox, No More I Love Yous, JBFM 8:23. 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O motorista que segue em direção à ponte Rio-Niterói encontra retenções em diversas vias de acesso. A lentidão na Avenida Rodrigues Alves, desde a altura do túnel Marcelo Alencar, no viaduto do gasômetro, com reflexos na Avenida Francisco Bicalho. Na Avenida Brasil, sentido centro, trânsito muito lento desde Manguinhos.
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1: 8:25.
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0: Aha, there's never a forever thing. Vanessa da Mata, só você e eu. E James Taylor, You've Got a Friend. JBFM 8:37.
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0: Will to Power, Baby, I Love Your Way, Titãs, Epitáfio e Michael Jackson, You're Not Alone. JBFM 8:53.
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0: 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O Brasil assumiu pela primeira vez a liderança global na importação de automóveis da China no acumulado de janeiro a maio deste ano. Segundo dados da alfândega chinesa, o país comprou 5,2 bilhões de dólares em veículos, sendo 4,5 bilhões de dólares em modelos elétricos. No mesmo período do ano passado, as importações brasileiras de carros chineses somaram 2,1 bilhões de dólares, o que deixava o país na sexta posição do ranking. Com o avanço, o Brasil ultrapassou mercados tradicionais, como a Rússia, que aparece em segundo lugar, com 5 bilhões de dólares em compras, e a Bélgica, na terceira posição, com 3,8 bilhões de dólares em importações. O governo dos Estados Unidos anunciou a prorrogação, por mais um ano, das sanções aplicadas ao Brasil, com base na Lei de Poderes Econômicos de Emergência Internacional. A decisão será publicada oficialmente nesta quarta-feira no Diário Oficial Americano. Na prática, a medida tem pouco impacto, já que a tarifa de 40% sobre produtos brasileiros, imposta em 2025, com base nessa legislação, foi derrubada pela Suprema Corte dos Estados Unidos em fevereiro deste ano. A prorrogação é uma exigência formal da lei americana e não restabelece tarifas nem cria novas sanções contra as exportações brasileiras. Próximo informativo às 10 horas. 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